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Ora, tá bom, minha gente? É o Som Sertanejão, despertando você para um novo dia. É, começando mais uma semana. E o Dia dos Pais? Tudo na paz, amor, alegria. Parabéns ainda, em tempo, a todos os papais que ouvem o Sertanejão, bom demais da conta. Alô, turma dos Itiros, fazendas e lavouras. Estamos juntos mais uma vez. Valeu!

0: em Barbacena, em alguns supermercados, hipermercados, tá? É isso aí. Alô, Juninho, alô, família Nosso Pão de Queijo, juntos por aqui na Rádio Que É Show.
1: Faltando 8 minutos para 6.
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0: obrigado mesmo. Vamos em frente, gente, rumo à correria de um novo dia. Catalão Pneus, desejando uma ótima manhã.
1: Faltando 4 para 6.
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Anunciou a invenção do daguerrotipo, precursor da fotografia. Em 1807, o investigador alemão Felix Hoffmann descobriu o ácido acetilsalicílico, componente básico de analgésico. A gente tem

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Detalhe, falou, ó, depois do show vou atender todo mundo. Formou uma fila assim enorme, né? Pra ir pro camarim dele. Eu falei, esse cara não vai atender, não. Eu já vi tantas e tantas vezes artistas falarem assim, muitos artistas fazerem média, até diga-se de passagem, entendeu?

0: A Helena, turma do Paraíso Garcia, a Ângela e você que não mandou mensagem pra gente, mas está aí em nossa companhia.
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Vivendo um dia de cada vez, nós seguimos tocando em frente, porque cada dia mais é um dia menos. Emoções do começo de mais uma semana. Vamos em frente, gente. Segunda-feira tá aí, segunda-feira chegou. 10

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O quê?

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2: Agora 7h52, Rede Itasat no ar. Preço médio do carro zero no Brasil registra queda nos últimos seis

de 2025, nós já tivemos uma inflação automotiva bastante reduzida. A gente teve uma explosão de preços com a pandemia e isso foi se suavizando e as montadoras tiveram que retornar com descontos, retornar com incentivos de venda. Se você falar do preço de veículos elétricos BEV de entrada, eu acho que já chegou no limite. Mas para as outras rotas tecnológicas, para os híbridos plenos, para os

0: Esses veículos competem diretamente com SUVs que existem hoje das fábricas tradicionais. Vai levar a uma redução de preços desses veículos. Precisam aumentar seu nível de equipamentos e precisam baixar de preço.
1: Dos estúdios da Itatiaia para a rede Itasat, repórter Laura Gorino.

0: Compositores, músicos e artistas apresentarem seus trabalhos. A proposta é reunir diferentes linguagens e estilos, incluindo músicas autorais, poemas, raps, textos e interpretações artísticas. Os organizadores convidam os interessados a prepararem suas músicas, poemas ou outras produções para compartilhar durante o evento.
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2: Um homem foi atropelado na tarde.

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1: O meu carro é encrenca, dava defeito quando ia trabalhar. Deu problema no freio, a suspensão fez o meu carro.

0: Segundona, gente fina.
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0: 11 de agosto de 2026, estamos ao vivo no seu rádio pelas ondas da 93. Transmitindo.

Para localizar um homem suspeito de descumprir uma medida protetiva no último sábado. Segundo a Guarda Civil, a vítima acionou o botão SOS depois que o ex-companheiro foi até a casa da mãe dela, onde teria tentado forçar a entrada, além de discutir e ofender a moradora. Depois do acionamento,

0: um conselho, virginiano: faça uma coisa de cada vez e não transforme pequenas imperfeições em grandes problemas.
1: Libra, 23 de setembro a 22 de outubro.
0: Chegando agora nos librianos, uma aproximação inesperada pode mudar o clima do seu dia. No ambiente profissional, uma parceria poderá se mostrar mais vantajosa do que fazer tudo sozinho. No amor, sinceridade será importante para evitar expectativas equivocadas. A cor é o magenta e os números da sorte são 16, 51 e 70.

0: Os números da sorte são 21, 46 e 67. E um direcionamento sagitariano: não espere o momento perfeito para começar. Dê o primeiro passo com o que você já tem.
1: Capricórnio, 22 de dezembro a 20 de janeiro.
0: E vamos

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2: Previsão do tempo.
3: Segunda-feira chegou mais fresca na cidade, com céu azul e surgimento de algumas nuvens. Ao longo do dia, as nuvens podem aumentar, mas não há previsão de chuvas. As mínimas hoje estão em 15.

0: custam R$50, fora o valor da bebida. Os interessados têm até o próximo dia 19 para confirmar presença através da chave Pix 32 99983-2362.
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2: Estão abertas as inscrições para a corrida de 30 anos da Guarda Civil Municipal de Barbacena, evento que será realizado no dia 15 de novembro em comemoração às 3 décadas de atuação da corporação no município. A iniciativa

0: Um presente para Barbacena, a terra que abrigou Guimarães Rosa, 70 anos de Grande Sertão Veredas, que é uma obra infinita. Então nós estamos muito satisfeitos, a Academia Barbacenense de Letras está muito satisfeita, os nossos convidados também. E eu acho que é uma festa linda que a cidade merece. Ele tem passado por muitos lugares no Brasil e veio prestigiar a cidade que tanto bem acolheu o nosso Guimarães Rosa.
1: André Luiz Canuto, coordenador do curso de medicina da FAMI, falou sobre a importância do evento para a instituição e a figura de Guimarães Rosa.
2: Primeiro, a nossa faculdade se sente muito honrada de poder sediar esse evento e acolher.

0: Como nacional que o Guimarães Rosa.
1: Após mais de uma hora de uma roda de conversa sobre Guimarães Rosa e Barbacena, que encantou o público, o autor da biografia, Leonêncio Nossa,

0: Vicente, reunindo público, familiares e apoiadores das candidatas. O Festival de Morangos segue com programação nos dias 14, 15 e 16 de agosto.
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2: 11:12

foi acionada e compareceu ao local até o momento e as identidades da vítima e do motorista não foram divulgadas, assim como não há informações oficiais sobre eventual prisão ou condução do condutor. A ocorrência deverá ser investigada pelas autoridades. Grazi, quero abrir um parênteses aqui.

cursou praticamente como candidato ao governo de Minas durante a convenção da Federação União Progressista em Belo Horizonte. E Haroldo discursou como candidato depois que Cleitinho havia gravado

0: saiba serem falsas e que possam prejudicar candidatos podem gerar punições previstas no Código Eleitoral. O especialista em marketing político, Francisco Rezende, explica melhor.
1: A lei passou a responsabilizar diretamente o eleitor pelo que ele compartilha nas suas redes sociais.

0: grave, a lei prevê, entre as penalidades, o impedimento de receber novos recursos estaduais.
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2: Bom dia, torcedor. Eu sou Beto Santos. A seleção 93 está na área. As informações do que acontece no esporte agora.
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2: Bom, achou o clássico carioca de Botafogo e Fluminense, empatou aí, empataram, né? Por uma melhor para o torcedor tricolor, é isso?
3: Isso, Beto, foi melhor para o

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0: Leal foi a que mais pontuou, com 20.9 após 7 manobras. Apenas 3 maiores notas contam. Como esperado, ela foi desafiada pela japonesa Mayumi Inishia, que somou 20.7. A espanhola Daniela Teroy fechou o pódio com 17.7 pontos. Ela superou também a brasileira Gabi Mazeto, que fez 14.8 e terminou em quarto lugar.
1: Bonito, hein, Marco Antônio?
2: Sem dúvida, ela pra mim é uma das melhores do mundo. Vai dar muita alegria ainda. Já está dando, mas vai dar mais alegria ao esporte profissional.
1: Então vamos agora ao nosso destaque, né? Você, o Astor.
0: Roberto, meu destaque de hoje vai para a bonita vitória do Cruzeiro aí por 3-1 no Dia dos Pais. Mandou bem o time do Cruzeiro, mesmo jogando com um time misto. Eu acho que o Cruzeiro fez um bom jogo e deixou o torcedor

0: Deu a vitória de 3-2 para o time francês.
1: Legal, então, Felipe Luiz mostrando aí, que...
2: Né, mostrando sua força.
1: Futuro técnico da seleção brasileira. Ah,
0: que fala, Deus te ouça. E mais destaque.
1: Beto, mais um destaque, então vou botar o destaque pro time do Atlético. Eu acho que o Atlético devia ter vencido o Remo, assim, conseguiu a virada, Beto. Mas como o Marco Aurélio até disse, analisou,

0: Corrida da Serra com 93, né? É, seleção 93. Um abraço, Macoré. Um
1: abraço, torcedor, até amanhã.
0: Um abraço aí, torcedor, mais uma vez dando aquele brilho bonito no YouTube.
2: Quem brilha no nosso YouTube é ele, Jaime Júnior, 93 FM BQ. Você pode assistir a gente com imagens também no nosso YouTube. Vai

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0: Todo o amor de Bruninho, fechando o nosso Tá Na Mesa de hoje.
1: Encerrando o nosso Tá Na Mesa com a música mais tocada lá em 10 de agosto de 2001. 2000 não, 2011, Talking to the Moon.
0: É um dos sons mais clássicos do Bruno Mars, curiosidade que até a Rafa sabe. É. Esse som que só estourou no Brasil, né?
1: Só no Brasil, gente, ele Bruno Mars canta aqui.
0: Só canta aqui no Brasil, Talking to the Moon. Assim o Tá Na Mesa vai ficando por aqui, mas a gente volta amanhã, meio-dia, sempre com música boa e informação pra te fazer companhia na sua hora do almoço. Rafa Bertolomo, boa tarde.

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0: enjoada. Chegou lá, botaram ele pra fazer o vinagrete.
1: Ah, mas com certeza. Gustavo foi convidado pro negócio que tem comida, ele vai ter que
0: pegar a faca. É, o Bigodão tem que pegar a faca, não tem jeito. Ó, felicidade. Mandar um beijo pro meu amigo Pingu, Roberto Pingu, que celebrou seu aniversário sábado. Fez uma mega de uma feijoada na casa da Gabi. Foi incrível. E também mandar um beijo

0: do Sul, gente.
1: Mataram a boneca de borracha.
0: Não, gente, que loideira, gente. Tudo começou quando dois cidadãos, durante um passeio de carro neste domingo, encontraram uma mala abandonada na beira da estrada, em uma cidade remota que estava ali, gente. Ao abri-la, encontraram que pareciam ser restos mortais.

0: calma, não é pra você pensar essas coisas,
1: não. Não é essas coisas.
0: Ó, é um pastel de angu feito com fubá branco, recheado com queijo, língua e rabo bovino.
1: Delícia,
2: nossa, tá? Gente.
0: Acompanha geleia.
2: Tá baixinho,

0: repercussão depois que a mulher enfiou áudios relatando a situação a um grupo de amigas.
1: Primeiro, boca grande.
0: Não,
1: boca
0: gente, grande, muito, pelo amor de Deus.
1: Você não tem que expor essas coisas,
2: boquinha
1: não,
2: de sal,
0: meu Deus, Deus do céu. Ela acreditava que estava conversando apenas com uma pessoa, mas o conteúdo acabou sendo compartilhado e vazou.
2: Claro. Chegou até aqui.
0: Óbvio. Os áudios rapidamente

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E um terremoto de magnitude 7.4 atingiu a Colômbia nesta segunda-feira, provocando destruição em diversas cidades e deixando pelo menos 24 mortos. O epicentro foi registrado em San José del Palmar, no estado de Chocó, e o tremor foi sentido também em Bogotá,

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0: todo mundo que ama essa programação, como eu.
1: Assim que é bom, hein? Aqui, ó. Ó, estalou, você viu que estalou mesmo.
0: É, estalou mesmo.
1: Um beijo instalado pra você, melhoras pro maninho lá. E muita saúde e paz aí pra família toda, tá bom?
0: Amém, obrigada.

0: preocupada, acabei esquecendo. Teve um que sentou perto de mim, mas muito educado. Ó, cuidado pra não cair de novo, hein?
1: Mas é só
0: não. Mas se acontecer cair, corre pra cá que nós estamos aqui pra atender.
2: Nossa, tomba.
0: Não, mas é muito educado. Fico... rapaz novo, a educação nossa.
1: Aqui, quando a gente entra, não entra, não pode tomar tombo, não, porque a gente não aguenta, hein? Tem que tomar cuidado aí, Dona Geralda. Tem que tomar mais cuidado. Puxa, perigoso.
0: Mas nossa, quando senhora. A gente vê, já aconteceu. Tinha uma mulher lá também, ela falou assim: ah, acidente acontece com a gente mesmo. Ela falou que foi pôr a roupa no varal. Ah. Quando ela viu, ela pegou a

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0: Dia 10 de agosto, esta aqui é a 93 FM Barbacena, Minas Gerais, e eu sou o Guto Costa com você até as 19, já sabe, para participar é só discar 39390950 ou então vem no Zap Zap, mais cobiçado em Barbacena e região, 999252750, que eu tô te esperando, hein? Fala comigo, alô!
1: Fala comigo, Guto!
0: Ô, Valdemira!
1: Tudo bom?
0: Melhor agora, Valdemir! Ah. Tem pescado, Valdemir?
1: Tem nada.
0: Ué, por que você não tá podendo, não? Tá na época da pirata.

0: Chegou aqui, né, Dona Paty? Tá tudo bem, Dona Paty?
1: Já tô aqui. Tudo bem, graças a Deus.
0: Sim, que é bom. Como é que foi o Dia dos Pais aí? Deu tudo certo?
1: Foi bom, graças a Deus.
0: Fiz aquele rango bacana pro Jefferson.
1: Isso.
0: Assim que
1: eu
0: é bom.
1: Eu fiz não, né? Fui comer fora.
0: Ser rico tem. Assim que é bom. É.

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1: Bom demais. Todo o
2: Brasil. 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Direto dos estúdios da Empresa Brasil de Comunicação, em Brasília, vem aí a Voz do Brasil.

0: Está no ar a Voz do Brasil. As notícias do governo federal que movimentaram o país no dia de hoje.
1: Olá, boa noite.
2: Boa noite para você que nos acompanha em todo o país.
1: Segunda-feira, 10 de agosto de 2026.
2: Vamos aos destaques do dia.

2025, as unidades realizaram mais de 782 mil atendimentos. Além disso, foram registrados 608 mil boletins de ocorrência. Gás

0: Brasil.
1: Ele provoca chuvas acima da média, ventanias e ciclones no sul e sudeste do país, além de estiagem no norte, nordeste e centro-oeste.
0: Quem conversa com a gente sobre o tema é Volney Wolff. Ele fala como a população pode buscar mais informações.
2: A primeira coisa é buscar as informações.

Em participar as famílias com pelo menos duas pessoas em sua composição, renda per capita de até meio salário mínimo e cadastro único atualizado nos últimos 24 meses. Os vales recargas são liberados no dia 10 de cada mês, observando a quantidade de botijões a que cada família tem direito ao ano. A periodicidade varia conforme a composição familiar. Domicílios com dois ou três membros, por exemplo, recebem um vale a cada três meses. Já as famílias com quatro ou mais integrantes

que as prefeituras busquem, ao longo dos períodos de preparação, botar em prática os seus planos de contingência. Quando possível, e muitas delas têm feito isso, principalmente na região sul do Brasil, fazer simulados com a população. Tirar os planos de contingência da gaveta e transformar eles.

0: federal, para que as pessoas possam ter o menos possível de impacto nessas situações.
1: Tudo bem, nós conversamos com o Volney Wolff, secretário nacional de Defesa Civil. Muito obrigada, secretário, pela sua entrevista aqui à Voz do Brasil.
0: Eu que te agradeço, Mariana e Luciano. Muito obrigado pela oportunidade.
2: O Ministério das Relações Exteriores prestou solidariedade à Colômbia depois do terremoto que atingiu o país na manhã desta segunda-feira.
1: O tremor de magnitude 7,1

0: Sou Paula Groba.
1: E eu sou Ricardo Nakaoka.
0: E estes são os destaques de hoje do Jornal do Senado, que começa agora.
1: Senado inicia a semana de esforço concentrado.
0: Senadora cobra resultados e transparência no uso de verbas para o povo Yanomami.
1: Projeto proíbe que concursos da segurança pública limitem vagas para mulheres.

ampliação e modernização da infraestrutura voltada à produção nacional de fertilizantes e de seus insumos. Para o autor, senador Laércio Oliveira, do Progressistas de Sergipe, a iniciativa busca reduzir a dependência brasileira da importação

0: destacou que o projeto garante mais segurança jurídica e facilita o acesso das pessoas aos direitos previstos na Lei Brasileira de Inclusão.
1: Apesar dos avanços na legislação brasileira, muitas pessoas com espinha bífida ainda enfrentam dificuldades para ter condição reconhecida como deficiência e, consequentemente, acessar direitos garantidos. Como relatora, o parecer favorável foi porque entendo que estamos promovendo justiça social, inclusão e dignidade. Estamos garantindo que crianças, jovens e adultos com espinha bífida tenham maior proteção legal, mais acesso às políticas públicas e melhores condições para exercer plenamente sua cidadania.
0: A proposta que classifica a espinha bífida aberta como deficiência para todos os

0: e não precisa passar pelas comissões, como explica o repórter Antônio Vital.
1: O plenário da Câmara dos Deputados pode votar projeto que dá prioridade aos processos e inquéritos relativos a crime de racismo na polícia e no judiciário. A proposta também estabelece procedimentos que os policiais devem seguir ao registrar a ocorrência. Uma das medidas determina que a autoridade policial

0: gerando uma série de violências continuadas.
1: Ainda não há data para votação no plenário da Câmara do projeto que dá prioridade aos processos e inquéritos relativos a crime de racismo na polícia e no judiciário. Da Rádio Câmara de Brasília, Antônio Vital.
2: Segurança Pública.
3: Professora Marcivânia, do PCdoB do Amapá, apresentou o projeto que endurece as regras para a concessão de trabalho externo a pessoas privadas de liberdade. A proposta exige o cumprimento de parte da pena, bom comportamento e

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